0: ¿Y qué me decís de este otro éxito? Terremoto, borrachera.
1: Tem que fazer uma novena, meu filho.
2: Já sei, pra Nossa Senhora da Parranda, tchê.